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1: Opa, tá aí, quando você ouve essa tarantela gostosa, você já sabe que tá chegando o João Rodrigues com o nosso Brasita. É essa conexão boa, é Brasil e Itália. Agradecer a oportunidade aí do Chico Catenacci, o diretor lá, administrador da Setevar Rede Rádios. Muita gente, certamente, pelas bandas da Itália ouvindo a gente aí na Rede Rádios. Gold Station Club, Music Clock, você disse Rádio, Rádio Cecília City, Beleza Italiana, Rádio Cobalto, New Art, Rádio Sax Verona, Rádio Candidato, Luiz Calígera, Rádio Geoesta Deep, Marguerita City Rádio, Rádio Geimar, Big Rádio Station, Rádio Orange, White Smile Rádio, Rádio Plant Indy, Rádio Honda F, Rádio Alien, Smart Wave, Exéscris, Rádio Luna, Rádio Saturno Top e outras, são várias rádios aí. É, que fazem parte aí do sistema Rede Setevar FM. E a gente aqui, João Rodrigues, aqui do Rio de Janeiro, mandando ver, fazendo essa coisinha gostosa. E você já sabe que já tá no ar o nosso Brasita.
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1: Começar de mansinho hoje, devagarzinho aqui, gastando os nossos 30 minutinhos. Vou chegando aqui com a Veveta, Ivete Sangalo. A festa

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2: Pode chegar, que a nossa festa é boa, a nossa festa é animada, a nossa festa tem alegria, tem alto astral, tem esse contato gostoso, essa conexão Brasil e

0: Formou, tá aí, então pode vir formar com a gente aqui também. Ai, eu gostei muito dessa brincadeira, viu? Hein? Ah, já que a gente tá nesse ritmo, vamos aí. Hein? Vem dançar com a gente. Kaoma, o grupo Kaoma e a música Lambada.
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0: bem, tá aí o clipe sensacional aqui. É do Grupo Kaoma e a música Dançando Lambada. O nome da música é Lambada, viu? É, exatamente. Deixa eu ver esse aqui, ó. Pepeu Gomes, também é de Brasil. De Brasil para a Itália. Sex e Emanjá.
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0: É isso, eu quero alegria, eu quero alto astral, eu quero clima lá em cima, hein? Nosso grande abraço a todos os brasileiros pelas bandas da Itália.

0: Foi o tema de uma novela, não foi? Foi o tema de uma novela aí. Mais, obrigado aí, Chico Catenete, o dono, o diretor, o patrão aí da 7 Vai FM. Eu tô chegando aí pela, por volta das 5 e pouca da manhã, né? Nas redes aí da, nas rádios aí da 7 Vai FM. Sou João Rodrigues, aqui do Rio de Janeiro. Sou natural de Governador Valadares, mineiro de Governador Valadares, mas fazendo a minha transmissão daqui, de onde? Do Rio de Janeiro. Ah, e eu tô é gostando, hein? Traz o Beto Barbosa. Cara que arrebentou aí no tempo da lambada. Ainda é sucesso absoluto.
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0: fazer nossos 30 minutinhos aqui, caminhando rapidinho. Já estamos chegando aí pela metade, viu?
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0: É, você vai começando aí o dia energizado. Ei! Na ponta dos cascos, como dizem por aí.

eu, pra você que gosta, pra você que tá... Rapaz, o nome da música é Preta. Mas o cara fez uma performance aqui com a lourinha aqui, que jogou pra um lado, jogou pro outro. Quase que ela caiu do lado de fora do vídeo. E se cai, eu ia pegar pra mim, né? Ah, P.O. Box, papo de jacaré.

De jacaré. O papo de jacaré aqui tá bom, né? Será que esse papo vai chegar a algum lugar, hein? É, pra você que gosta, é o nosso Brasita JR Publicidade. Na conexão aqui com a Sete Vai FM. Valeu, Chico Catenete. É sucesso. E não vão deixar você ficar parado. Começando muito bem, hein, a sua caminhada aí, hein, a sua jornada de hoje.

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1: Ah, meu céu, meu.
0: Ah, lá se vão os nossos 30 mil tios.
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0: que pena, Chico Catenatti.

0: Sempre eu tenho percebido que sempre antes do meu programa aí, quando eu vou ouvir, eu ouço sempre lá na Cedice Rádio. Vejo lá o DJ. Tem um DJ lá botando pra torar. Aí eu chego aqui complementando, e é pra você não ficar pra baixo, não ficar de baixo astral, é pra você tocar adiante, é pra você ficar feliz da vida, hein?
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0: Então, bora lá? Caetano Veloso, Alegria, Alegria. Lembra dessa?

Muito bem, e aí o nosso Caetano Veloso. E a música Alegria, Alegria. 30 minutos é muito rápido. Aí, Gilberto Gil, Andar com Fé.

0: Zé, esgotando assim os nossos 30 minutinhos da edição de hoje do Brasita. João Rodrigues, numa conexão boa demais, Brasil-Itália. Falando aí para várias rádios da rede Setevai FM. Vai andando com fé, a gente volta numa próxima oportunidade. E não esquece não, viu? Sempre lembrando pra você, quer ser feliz? Faça alguém feliz. Tchau, tchau. Até a próxima. Fui.
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1: Horas e 44 minutos.
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4: Sono le 7:26.
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